Partida com destino ao Porto, Portugal é sempre 6, porta número 2. Departure to Porto, Portugal flight 106, gate number 2.